Coisa séria. 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

0: Coisa linda!
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Atenção, atenção, pessoal. Muita animação, porque o sanfoneiro é mesmo, a quadrilha é a mesma, mas o puxador é o outro. Isso, agora vai. Agora é contigo. Vai, pessoal. Vai, pessoal. Tá, tá.

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pra começar a energizar, joga o dedinho pro céu, quero ver. Hoje é cachaça, mulher e gaia, além do som que de aguentar que saia. Sou cavaleiro, sou rei da gravaia, bote esse corpo pra fora de casa. Alô, alô, Paraíba, alô, João Pessoa, alô, Brasil! É Cavaleiros do Forró Martelo!

Atenção, povo do forró! Eu fiquei sabendo que aqui em João Pessoa é terra de cabra macho. Então, o homem que gostar de mulher de verdade, levanta a mãozinha e dá um gritinho aí. Agora só tem um pequeno detalhe, olha só. Homem, pra mim, na verdade, é aquele cabra que gosta de três coisas: cachaça, mulher e gaia. Quem já levou gaia de vocês aí pode responder pra mim. Por isso que eu adoro a Paraíba, eu sou daqui, não nego de jeito maneiro, porque é terra de cabra macho. E é por isso que eu vou fazer uma homenagem pra você cantando assim.

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1: Alguém aí já amou na praia? E vocês, um filho?
2: Pode crer que sim, Beth Nascimento.

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Sou alguém que... Como que? Mais uma vez eu quero escutar só essa galera linda. Sou poeira do vento.

Toda mulher tem o direito de encontrar aquele homem romântico que a ame de verdade. Porque a mulher é o símbolo da pureza e da compreensão. Toda mulher tem o direito de ser feliz.

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0: E viva Jacques do Pandeiro. É outro que fez história no Brasil.
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0: que energia gostosa de vocês.
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1: Alô, galera linda do meu Recife! Bom demais, gente! Poder contar com vocês mais uma vez pra nossa história do forró, essa rodada. Que bom estar aqui! Vamos cantar!

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céu, no céu. Coisa linda.

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pra essa música que vem agora, eu gostaria que você fizesse assim. Todos nós. Levanta a mãozinha aí. Vai, Tasso. Levanta a mão, Tasso. Bora, todo mundo assim, legal. Vocês aí que estão encostados no muro. Aí, legal. Pode dizer. Olha, vamos pensar que Deus vai mandar muita energia positiva pra nós nesse 2006. Porque é a vez do Nordeste, é a vez de Pernambuco, minha gente. Pernambuco vai. É o celeiro da cultura do Brasil. Vamos nós.

0: conheço.
1: Ah, moleque!
2: Saudade do samba.
1: Boa noite, Aracaju, tudo bem?
0: Que alegria maravilhosa estar aqui comemorando esses 25 anos da maior banda de forró do mundo.

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Presta atenção. Não desliga. Escuta o que eu vou te dizer.

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1: Muitas das vezes aqueles povo fazia aquelas festas como festa de reis. Então tinha tocava, fazia um baile só através de um violão e um pandeiro, coisa incrível, né? E rolava direitinho, né? Aí um dia apareceu um senhor lá falando pra gente, falando pro meu pai: ah, os meninos do senhor canta, o senhor precisava ensinar eles tocar viola, aquela coisa toda. Então meu pai tocava cavaquinho. Não, os dois aí é o seguinte, ele só canta, a gente acompanhando aquela coisa toda, né? Porque lá fazia o seguinte, eu cantava com o Chamantinho cantava com o Oswaldo, e cada um, né, cantava um pouquinho. E tinha uma moda que a gente, ele pediu pra a gente cantar, faz tempo também, nem sei se a gente lembra ela. É uma... chamava Casinha de Aço.
2: Chama-se, né? Casinha de Aço.
1: Casinha de Aço, né? Naquela época, a gente, né, mano, a dupla tava lá só...
2: José e Ranulfo.
1: É José e Ranulfo, né? E Ranulfo e José, né?
2: Aí o coronel Hipopótamo falou pra gente... Aliás, o Mano, vou começar a história do começo aí.
1: É.
2: O Mano falou, vamos cantar na rádio primeira vez.
1: Nossa Senhora.
2: E lá em Bernardes já existia o coronel Hipopótamo e deu lá chance pra gente. Naquele negócio do fim de tarde, e a gente foi pra lá. Aí chegou, você vai cantar? Falei, vamos, tudo bem. Aí o Mano falou, como é que faz, mano? Ele tinha uma viola daquela de cravelha, precisava de molhar a cabeça da lá, porque senão não segurava de jeito nenhum, né? E eu não sabia tocar violão, como não sei até hoje, né? Faço barulho. Aí ele me ensinou a posição. Chegou lá, o nome da dupla é José Ranulfo. Não. Aí fica muito esquisito, entendeu? Vou colocar o nome de vocês. Perobe Jatobá.
1: Eita, danada. Agora pra gente, que sendo que é uma madeira de lei, a gente achou gozado, né? Porque Jatobá, só se eu olho bem curtinho, é feinho, né, mano? Eu falei, puxa vida, eu falei, mano, você vai ficar com o Jatobá e eu vou ficar com a peroba, como é que fica? Né? Aquela coisa toda. Então, de repente, peroba e Jatobá. Falei, bom, vamos nessa lá, né? Ele falou, o que, é que vocês vão cantar, meu filho? Eu ia pro meu irmão assim, nem com o dedo aqui firme, aqui na posição de mim maior, né? E ele ali, né? Consertou a carcinha, né? Aquela coisa toda, né? E nós, vamos lá. Aí nós cantamos uma moda, um pedacinho dela.
2: Casinha de Aço.
1: Isso.

0: casado e quase que não vai, hein, senhor? Que tempo, hein?
1: Aquele dia, naquela tarde ali, parece que eu tava sendo estrela, né? Tem que falar de Rita, que neguinho de pescoço fino esse daí, né?
0: É.
1: Eu dei que tem. Também cantei, virei as costas e fui embora. Não esperei aplauso nem nada.
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Então vamos lá, se os animais falassem.

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1: Ao vivo aqui, ó. Facebook ao vivo. Mostra a galera aí, vai, mostra aí.

0: vocês que, se não fosse por vocês, esse DVD não estaria acontecendo. Palmas pra vocês, palmas, palmas. Essa aqui marcou época, hein? Todo mundo vai cantar com o avião.
1: Olha que é demais.
0: E aí?
1: Dimens.
0: Bebendo. Pra cima.

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0: gostaria que você fizesse assim. Todos nós. Levanta a mãozinha aí. Vai, Tasso, levanta a mão, Tasso. Bora, todo mundo assim, legal. Vocês aí que estão encostados no muro. Aí, legal. Pode ser. Oi, vamos pensar que Deus vai mandar muita energia positiva para nós nesse 2006. Porque é a vez do Nordeste, é a vez de Pernambuco, minha gente. Pernambuco vai. É o celeiro da cultura do Brasil. Vamos nós. Vai, Cezinha.
1: Eu tô à vontade. E você?

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0: Senhores ouvintes, bom dia! Sejam todos muito bem-vindos a mais uma edição do programa Despertar para a Vida. Para darmos início à nossa programação, vamos fazer a nossa prece. Prestemos bastante atenção nas palavras que serão proferidas, porque esta nos leva a uma reflexão e uma conexão com as inteligências supremas do universo. Prece de Cáritas.
1: Deus, nosso Pai, que sois todo poder e bondade, dai força àquele que passa pela provação, dai luz àquele que procura a verdade. Ponde no coração do homem a compaixão e a caridade. Deus, dai ao viajor a estrela guia, ao aflito a consolação, ao doente o repouso. Pai, dai ao culpado o arrependimento, ao espírito a verdade, à criança o guia, ao órfão o pai. Senhor, que a vossa bondade se estenda sobre tudo o que criastes. Piedade, Senhor, para aqueles que não vos conhecem. Esperança para aqueles que sofrem. Que a vossa bondade permita aos espíritos consoladores derramarem por toda parte a paz, a esperança e a fé. Deus, um raio, uma faísca do vosso amor pode abrasar a terra. Deixai-nos beber nas fontes da vossa bondade fecunda e infinita, e todas as lágrimas secarão, todas as dores se acalmarão. Um só coração, um só pensamento subirá até vós como um grito de reconhecimento e de amor. Como Moisés sobre a montanha, nós vos esperamos de braços abertos. Oh bondade, oh beleza, oh perfeição, e queremos de alguma sorte alcançar a vossa misericórdia. Deus, dai-nos força de ajudar o progresso, a fim de subirmos até vós. Dai-nos a caridade pura, dai-nos a fé e a razão. Dai-nos a simplicidade que fará de nossas almas.

E que assim seja, domingo, 14 de junho de 2026, são 8 horas e 5 minutos. A partir de agora está no ar o programa Despertar para a Vida. O programa Despertar para a Vida é a extensão de todas as programações realizadas pelo Centro Espírita Allan Kardec, situado na rua Asclepíades de Almeida, 121, Centro. O Centro Espírita Allan Kardec realiza às segundas-feiras os atendimentos fraternais às 19h20 e às terças-feiras as conferências abertas ao público. E nesta terça-feira, dia 16, nós teremos a presença de Dilermano Mesquita, da cidade de Itabuna, abordando o tema Transição Planetária, Sinal de Alerta, o Futuro Promissor. Dirigente, Erivelton Santos. É imperdível esta conferência. Você é nosso convidado. Nós aguardamos a sua presença às 20 horas no Salão de Conferências do Centro Espírita Allan Kardec. Vamos abrir os nossos momentos musicais, lembrando aqui também de que na quarta-feira nós temos estudo com Clésio Darlan, às 19h20. Vamos abrir os nossos momentos musicais com dois rezos: Canto de Plenitude e Canto de Cura.

Alô, você, o baitabense, no centro da cidade, na região periférica, na zona rural. Alô, você, internauta. Alô, você de Aurelino Leal. Um bom dia e muita paz. Mensagem intitulada Noite. Do livro Sublime Libertação. Muitos ligam-na à escuridão, outros a trevas e muita imaginação. A morte é flor que garante a estação de repouso para o corpo e de libertação para o espírito. A noite é também momento de contemplação das estrelas e da lua. Da parte invisível durante o dia e se faz presente para nós quando o sol vai iluminar o lado de lá. Noite em que muitos se recolhem em preces de gratidão para com Deus se comunicarem, pelo dia que passou, pelo sol que irá voltar e por terem aumentado a capacidade de amar. Noites. Com muitas estrelas a cintilarem, lembrando aos tristes que a luz está em toda parte, por isso não devem se entregar à escuridão e ao frio das baixas emoções que estão a alimentar. Portanto, anima-te, refaz e com muita graça, ora. Imagina o sol a raiar. Do espírito Bernardo Ferreira de Campos, pelo médium Lindomar Coutinho. Vamos ouvir Arilson Ferraz na canção, duas canções de Arilson, A Força da Esperança e Allan Kardec. Na voz de Arilson Ferraz.

Um abraço fraternal e um bom dia para nossos queridos amigos ouvintes aí da Praça da Feira, nosso querido amigo Tonhão, para Márcio Segurança e seu filho, no Armandão, Sueli, Lídio e toda a família, na Ruinha do Meio, Hamilton Lanches, e no Mutirão, para nosso querido amigo Andrelino, aí na escuta da nossa programação. Bom dia e muita paz para todos.

16, teremos o encontro marcado com Dilermando Mesquitas, da cidade de Itabuna. É ele que vem abordar o tema Transição Planetária. Sinal de alerta, o futuro promissor. É imperdível este tema. Você é nosso convidado. 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

części wszystko amor. Alô, Terezinha Gomes. Alô, Valdíria Matos. E nossa querida amiga Suzana, nesse exato momento, aguardando a chegada do Mestre Jesus no seu ambiente doméstico, através da salutar realização do culto do Evangelho no Lar. Gratidão, Suzana, por fazer parte desta corrente. Gratidão e muita paz.

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Estamos chegando ao final da nossa programação. Vamos fazer a leitura do Evangelho de Nosso Senhor Jesus Cristo, no 18º capítulo, muitos os chamados e poucos os escolhidos, no subtítulo intitulado Reconhece-se o Cristão pelas suas obras. Aqueles que me dizem Senhor, Senhor, nem todos entrarão no reino dos céus, mas apenas o que faz a vontade de meu Pai, que está no céu. Escutai essas palavras do Mestre, todos vós, que repelis a doutrina espírita como obra do demônio. Abri os vossos ouvidos, pois chegou o momento de ouvir. Será suficiente vestir o uniforme do Senhor para ser um fiel servidor? Será suficiente dizer, sou cristão, para seguir o Cristo? Procurai os verdadeiros cristãos e os reconhecereis pelas suas obras. Uma boa árvore não pode dar maus frutos, nenhuma árvore má dá bons frutos. Toda árvore que não dá bons frutos é cortada e lançada ao fogo. Eis as palavras do Mestre. Discípulos do Cristo, compreendei-as bem. Quais são os frutos que a árvore do cristianismo deve dar? Árvore possante, cujos ramos frondosos cobrem uma parte do mundo com a sua sombra, mas que ainda não abriga todos aqueles que devem reunir-se ao seu redor? Os frutos da árvore da vida são frutos de vida, de esperança e de fé. O cristianismo, tal como vem fazendo há séculos, prega sempre essas divinas virtudes, procura espalhar seus frutos, mas muito poucos os colhem. A árvore sempre é boa, mas o jardineiro são maus. Eles quiseram mudá-la de acordo com as suas ideias, modelá-la segundo as suas conveniências. Para isso, a cortaram, diminuíram, mutilaram. Seus galhos estéreis não dão mais frutos, porque não produzem mais nenhum. O viajor sedento que para sob sua sombra para colher o fruto da esperança, que lhes deve dar força e coragem. Percebe apenas ramos áridos que fazem pressentir a tempestade. Inutilmente ele pede o fruto da vida à árvore da vida. As folhas caem secas. A mão do homem tanto as manuseou que acabou por secá-las. Abri, portanto, vossos ouvidos e vossos corações, meus bem-amados. Cultivai essa árvore da vida, cujos frutos dão a vida eterna. Aquele que a plantou vos convida a cuidar dela com amor, e ainda havereis produzir com abundâncias os seus frutos divinos. Deixai-a tal como o Cristo a entregou a vós, não a mutileis. Sua sombra imensa quer se estender sobre o universo. Não corteis os seus ramos, seus frutos benéficos caem em abundância para sustentar o viajante sedento que alcançou o seu objetivo. Não amontoei estes frutos para guardá-los e deixá-los apodrecer.
a fim de que não sirvam a ninguém. Há muitos chamados e poucos escolhidos. É que existem os que se apropriam do pão da vida, como os há frequentemente do pão material. Não vos coloquei entre eles. A árvore que dá bons frutos deve espalhá-los por todos. E depois, procurai os que estão necessitados, levai-os para debaixo da árvore, da ramagem da árvore, e partilhai com eles o abrigo que ela vos oferece. Não se colhem uva dos espinheiros, meus irmãos, afastai-vos, pois, daqueles que vos chamam para apontar os tropeços do caminho, e segui o que vos conduz à sombra da árvore da vida. O divino Salvador, o justo por excelência, disse, e suas palavras não passarão. Aqueles que me dizem, Senhor, Senhor, não entrarão todos no reino dos céus, mas apenas os que fazem a vontade de meu Pai que está nos céus. Que o Senhor de bênçãos vos abençoe, que o Deus da luz vos ilumine, que a árvore da vida vos ofereça seus frutos com abundância. Crede e orai. Simeão, mensagem dada em Bordeaux, no ano de 1863. Nós agradecemos a os nossos queridos amigos ouvintes, agradecemos a equipe da FM Ubaitaba 87.9, a equipe da FM Rio das Contas em Aurelino Leal, agradecemos a toda a equipe do Centro Espírita Allan Kardec, agradecemos aquelas pessoas anônimas que estão sempre nos dando apoio e sustentação. E agradecemos a Deus, a consciência cósmica, nosso Pai, nosso Criador, e aos seus ministros que são enviados para nos amparar, nos direcionar no bom caminho. Agradecemos a Jesus, a Maria, Mãe do Mestre Jesus, aos nossos guardiões e protetores e aos nossos mentores espirituais. Agradecemos ao mentor espiritual do programa Despertar para a Vida. Aqui nos despedimos, desejosos de estarmos na próxima semana apresentando novamente este programa e convivendo e partilhando com todos esta conexão com as inteligências supremas do universo. Muita paz para todos e até a próxima semana, se assim o Pai Supremo nos permitir.

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0: São 9:09. Eu sou Jota Mello e a partir de agora estou chegando para ficar com você nesta manhã de domingo, dia 14 de junho do ano 2026, até às 11 horas da matina. Eu daqui, você daí, a gente fazendo grande sucesso aqui pela Rádio Baitaba FM. Você já sabe, é muito bem-vindo. Um bom dia aí para todas as minhas vovós, todos os meus vovôs, donas de casas, empregadas domésticas, a você também, criançada em geral, né, que é o futuro do nosso Brasil. Muito bom dia. Bom dia para você também, internauta, que está nos ouvindo aí através da internet, aí sempre pelos nossos aplicativos ou até também pelo Google, né? Abração para vocês. Abração para você aí nas fazendas, você em toda a zona rural que escuta também o nosso programa. Toda a direção da emissora, muito bom dia. Bom dia aí, dona Valdira, Márcio Costa, Catarino, bom dia também José Mário e todos os locutores que trabalham aqui nesta emissora. São 9:10. Nós vamos já começar aqui com uma mensagem bonita ao nosso especial Jovem Guarda. E a primeira parte, você já sabe, é o rei com suas eternas canções, né, aqui pela Rádio Baitaba FM. A mensagem diz assim: quando criamos paz, harmonia e equilíbrio em nossa mente, daí nós encontramos o mesmo durante a nossa vida. É só você colocar sua mente para ter paz. Quando as pessoas colocam a mente delas para terem guerra, pensar em dar tiro, facada, dar porrada, então esse tipo de atitude vai ficar gravado também na sua mente, né? E durante a sua vida você só vai trazer desastre para ela. Então é bom que a gente mantenha equilíbrio, pensamento positivo das coisas boas que trazem algum tipo de futuro para nós, para a gente poder viver em paz nesse mundo. Vamos começar o nosso programa especial Jovem Guarda já com, em nome do Caruru da Lili. Daqui a pouco nós temos aí para vocês já as informações. E vamos com o rei, custe o que custar. Depois ele canta para a gente Desabafo e ainda Do Outro Lado da Cidade. Nosso programa está apenas começando.
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Tudo bem, já são agora 9 horas 24 minutos. J. Mello comunicando com vocês, já mandando um alô aí, um bom dia para a vovó Delmária, né? Para todos da família da vovó. Um abração, vovó. Beijão no coração. Abração para toda a nossa vizinhança aqui da emissora, Dona Gaza. Bom dia também para Boá, seu Zito da Mercearia, Paulinho Biriba e família. A todos vocês. Meu amigo Vé Relojoeiro também. É, Antônio Bonfim, né? Todo esse pessoal bom. Abração. Que Deus abençoe e proteja sempre a todos. São 9h24. 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Abração aí para Dona Lili, Orlando, todas as meninas aí da equipe. Que Deus abençoe, bom dia, viu? Bom dia também aí para vocês que estão pela Beira Rio, né? É, tem muita gente ainda que tá aí na ressaca da festa de ontem, né? Muita gente torcendo pelo Brasil. Não veio essa vitória ontem, mas muita gente também não deixou de curtir. São 9h26, vamos trazer música. Seu Viana do Lava Jato, Maria Viana, bom dia para vocês, viu? Que Deus abençoe, meu amigo Cosme também aí. Vizinho, a Maria Viana, né? Um abração, Cosme, tudo de bom. Agora chega Elas por Elas, Fé e Ilegal, Imoral ou Engorda, o Rei cantando três canções lindas para nós.

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Tudo bem, já são 9 horas 37 minutos. Um bom dia aí para minha amiga Rose Odete, né? É aí na Rua do Cigano, em Auralino Leal. Abração, Rose Odete. Tudo de bom, muita paz, muita saúde para você, para seus netos, todo da sua família, seus filhos, né? Que Deus abençoe e proteja sempre. Abração também para minha amiga Clemilda da Walter Passos, né? A toda essa família aí, Aninha, Dil, todo o pessoal bom aí da família da Clemilda, muito bom dia, que Deus também esteja sempre protegendo vocês.

0: Sim, pessoas falsas e mentirosas jamais terão paz, pois quem procura guerra nunca viverá em harmonia com seus semelhantes. Aí, pessoas falsas, invejosas, que cresce o olho em tudo que vê aí das pessoas, né? Então, e não falam também a verdade. É, às vezes até quando vê o vizinho vindo, corre da janela, né? Tá na janela ali, quando vê o vizinho, corre para não falar com ele, chama-se falsidade, viu? Então, essas pessoas jamais assim terão uma vida de paz durante o seu viver, né? Durante a decorrência da sua convivência com as pessoas, porque não tem a sinceridade no coração e na mente. Vamos trazer música, do Roberto. É, falamos em nome do Caruru da Lili, né? 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São 9 horas e 40 minutos, faltando 20 para as 10. Vamos trazer a música Jesus Cristo, depois Eu Preciso de Você e ainda Falando Sério.
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rei está nos deixando por hoje. Roberto promete voltar às 9 horas no próximo domingo, aqui na Ubaitaba FM, a sua emissora romântica. Vamos no Desligando do Quadro, o rei e suas eternas canções. O especial Jovem Guarda continua até às 11, com os grandes mestres da música brasileira.

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Aí, agora já são 10 horas e 3 minutos até as 11. Eu com você e você comigo aqui pela Rádio Baitaba FM, nosso programa especial Jovem Guarda. Abração aí para o pessoal nas balsas, né? Aí da Balsa Santa Luzia, Balsa Vedete, toda a meninada que está trabalhando aí. Silvana e Paulo também aí na Fazenda Cambaíba. Um abração para vocês. Iraildes do Armandão, um abração também para Elias, Rosinete, nossa amiga Diana e Sete Cor, né? Aí também do bairro Armandão. Bom dia para todos. E a gente vai até às 11 com muita música, muita emoção, em nome do Caruru da Lili, Caruru e Bobó de Camarão, todos os domingos ali na Beira Rio com o Presidente Vargas. 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Ah, vamos trazer música, vamos trazer agora a Festa do Bolinha com Trio Esperança. Depois Aguinaldo Timóteo, Amor Proibido, e ainda Ângelo Máximo, O Nosso Amor Está Morrendo.

Aí já são 10 horas 13 minutos. Abração aí para todos os taxistas, né? Aí do terminal rodoviário. Meu amigo Cardim, taxista também. Meu amigo Barbudo, meu amigo popular Ferrugem, né? É Zé da Roça, o homem do dinheiro, né, Zé? Abração para você aí, tudo de bom, viu? Tony, todo o pessoal legal aí que tá sempre trabalhando aí no terminal rodoviário. Taxistas e mototaxistas também. E meu irmão Jonas está aqui visitando nossos estúdios hoje, né? Abração para todos aí. Meu amigo Gazo do Requeijão. Meu amigo Gleibson aí do Ari Lanches. Ari também, um abração para você, Ari. Tem também aí meu amigo Eloy da Rota, né? A todo esse povo. E Gazo também aí do Armandão, né? Abração aí, tudo de bom. São 10h14. Abraço para meu amigo Regis do Remédio. Aí no, na Tele Bahia, né? Abração também para Cláudia e Wendel aí na Presidente Médici de Aurelino Leal, Lene e Luiz na Humberto Barbosa também de Aurelino e a equipe Rolical, nossa equipe de cinema, né? É, o mês que vem, no começo do mês, estaremos gravando, lançando aí o novo filme, né? Brincando com Fogo aí. Um abraço para toda a equipe que trabalhou com a gente. São 10h14, chega agora Ricardo Braga com Roberto Collection. Depois Antônio Marcos, Porque Chora à Tarde, e ainda Canção dos Namorados, com Diana.

Aí, agora são 10h30. É, já estou indo embora, né? Deixando a todos um grande abraço, um beijo no coração. Saí um pouco mais cedo hoje. Tenho que fazer aí um trabalho daqui a pouco. E a gente volta, se Deus quiser, no próximo domingo. Mas daqui a pouco, a partir das 11, já tem Ozeil Viana com os seus programas no Balanço da Onda, né? Daqui a pouquinho com Ozeil Viana a partir das 11 horas. Vou deixar aí meia hora de música programada para você, só especial Jovem Guarda, aquelas músicas de recordação. Muito obrigado a todos e um beijão no coração.

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4: Oi, gente, muito bom dia para vocês. Está no ar a magia do forró, aqui na sintonia da sua 87,9 Baitaba FM. Começa no seu rádio mais um programa líder de audiência. É o seu No Balanço da Onda, em ritmo de forró. Só aqui na sua ZYS, canal 624, a rádio da comunidade. Com você e pra você! Eu sou Ozeil Viana, na comunicação do rádio mais baiano do Brasil, te apresentando o melhor do forró. Todo mundo curtindo? Todo mundo ligado? Abração especial pra você, tá bom? Por aqui você fica sintonizado na melhor programação. Aonde estiver, a audiência é comprovada. Até as 15 horas comigo e o melhor do forró. E ao Baitaba FM tem um imenso prazer de agradecer a sua companhia nesse domingão. Com muita energia positiva, começa no seu rádio, No Balanço da Onda, em ritmo de forró. E a gente começa o nosso São João desse jeitinho, ó. Sintoniza 87,9 e vem pra cá.
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7: É isso aí, gente. Voltando com tudo e mais um pouco. São João Magia, Forró Magia, na melhor de todas. Essa é o Ubaitaba FM, a especial do forró. Te desejo uma ótima manhã de domingo na rádio mais baiana do Brasil, 87,9, programa do Balanço da Onda e Ritmo de Forró. Em sua companhia é tudo de bom na frequência mais gostosa. Continuando comigo, Ozeio Viana, comandando a festa sempre em alto astral. Para você que vai viajar, baixe o nosso app, o nosso aplicativo, e leva com você aí do jeitinho que você quiser, tá bom? Que você vai ouvir em toda parte do planeta. Valeu pelo carinho, valeu pela audiência. É o forró com toda a potência. Sintoniza 87,9 e vem pra cá. Aqui quem faz o som é você. Chega mais, porque juntos a audiência é o limite. Continua aqui nos estúdios da sua 87,9, programa do Balanço da Onda em Ritmo de Forró. 87,9.

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8: Olha só que coisa boa! De volta com o melhor som de onda da Ubaitaba FM, o melhor forró da Bahia, comandando o seu No Balanço da Onda em ritmo de forró magia. Ainda é muito dia, né? Muito bom dia pra você de Ubaitaba e região, você nas rodovias, você aí nos bairros, pra você um imenso bom dia, muito carinho pra você ligado em nossa frequência, muito obrigado pela sua audiência. Bom dia a você através das ondas sonoras da nossa 87,9, essa é o Ubaitaba FM, a sua rádio. Bom dia pra toda a equipe da Ubaitaba FM, bom dia pra você que faz o sucesso mais longe com você, tá bom? Muito obrigado pelo carinho, valeu pela audiência, tá na Ubaitaba, tá legal demais. Simbora, vamos curtir o forró da melhor aqui na sua ZYS, canal 624, com você e pra você. É o programa No Balanço da Onda, em ritmo de forró.

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11: Isso, voltando aqui na sua 87,9, sempre em primeiro lugar. Para você, uma ótima tarde abençoada. Por aqui, eu, Ozeio Viana, com você e para você, na rádio mais baiana do Brasil. Programa No Balanço da Onda em ritmo de forró. Por aqui você ouve em qualquer parte do mundo pelo nosso aplicativo, lá no Play Store, Rádio Baitaba FM, em oferecimento às Ascom. Essa sim é a que rende muito mais, do jeito que você sempre gosta, do jeito que você sempre quis. Obrigado pela sua audiência. Então deixe o play ligado até às 15 horas comigo, Ozeio Viana, muito forró, muito São João Magia na sintonia nesse domingão bom demais. Gente, o que é isso? Isso é o Baitaba FM 87,9, a rádio da comunidade. Programa No Balanço da Onda, em ritmo de forró.

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4: Muito bem. Uma ótima tarde aqui na programação de sucesso, São João no Balanço na Onda, é só forró. Aqui na boa, 87,9, Ubaitaba FM, domingão, início de semana, pra você, excelente tarde, com muita alegria em sua companhia. Hoje, domingo, 8 de junho do ano de 2025, comemoramos o Dia Mundial dos Oceanos e também o Dia do Citricultor, ou seja, o Dia dos Produtores de Frutas Cítricas. É isso aí, recebam nossas felicitações, é o que deseja toda a família da Ubaitaba FM. Eu sou Ozeio Viana, estarei contigo aqui na sua companhia até as 15 horas, trazendo muito forró para você. Ubaitaba FM, ZYS 624, por aqui operando 87,9 MHz. A vocês que nos acompanham pelo app ou pelo site ubaitabfm.com.br, obrigado pela audiência. Lembrando que hoje você pode participar comigo pelo zap aí 3230-1559. Lembrando que nossa programação a cada domingo com muita novidade para você. Então fica comigo, com certeza eu vou estar com você. Continua no Balanço da Onda, São João com muito forró, aqui na sua 87,9.

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11: Aí galera, gente fina, de volta no seu domingão com muita emoção no coração. Prazerzaço, Ozeio Viana continua contigo na melhor, no melhor São João da Ubatuba FM. Simplesmente a melhor, 87,9 MHz no seu dial. Você sintoniza na frequência mais desejada, ZYS, programa do Balanço da Onda, é puro forró. Te faço companhia até às 15 horas, tudo de bom pra você. Valeu pelo carinho, valeu pela audiência. Olha, o programa do Balanço da Onda, esse mês de junho é puro forró pra te envolver, pra você curtir. Joga a cadeira pro lado, joga a mesa pro outro aí, pega o seu parceiro aí e vem dançar forró comigo aqui pelas ondas sonoras da sua 87,9, o melhor São João da Bahia. Abração especial para todos os ouvintes aí, você em Aldeão Leal, você em Ubatuba, todos nos bairros, nas cidades circunvizinhas também. Abração especial para todos na sintonia, você mesmo sintonizado, vem curtir com a gente. Continua aqui, programa do Balanço da Onda em ritmo de forró, aqui na sua 87,9.

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8: Fala, povo maravilhoso! Continuando aqui no programa No Balanço da Onda, com muito forró, nostalgia, com o melhor som de onda ao Ubaitaba FM. Para quem eu não mandei ainda, uma ótima tarde de domingo abençoada, aí na sintonia da melhor. Por aqui você faz uma viagem no tempo, no melhor forró. ZYS624, Rádio Ubaitaba FM 87,9, comigo Ozeio Viana, até às 15 horas. Deixa eu mandar o meu alô. Alôzão pra você, baixinho, Edvan, Cleito, Cleonice aí. É, também a galera massa aí no Zitão, no Armandão. Pra você aí no bairro da Conceição, pra você na Ruinha, pra você no Maria Olímpia, Tele Bahia. Alô, Maria Viana, Popular Igo, minha amiga Gazinha Manicure, Adailson, Gordo, Rogério, Paulo, todos aí da coleta. Muito obrigado a todos pelo carinho da sua audiência. Alôzão pra você aí no São Cosme. Alô, meu amigo João Luso. Alô, Miro Viana. Alô, Ivonete. Alô, Aldo. Alô, meu amigo Duda, Supermercado Leal. Alô, George, filho de nosso saudoso Gildásio, né? George, filho de nosso saudoso Gildásio. É isso mesmo, gente. Continuando o seu rádio aqui, muito forró pra você dançar, pra você curtir. Desse jeitinho, ó, só aqui na sua 87,9.
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9: Olá, meu povo! Ainda tô na área aqui, chegando para continuar a festa do melhor São João da Bahia, na Ubatuba FM, programa do Balanço da Onda e Ritmo de Forró. Sempre em alto astral, aqui na sua ZYS, canal 624, operando 87,9 MHz. Programa ao vivo. Vem pra cá curtir o seu domingo comigo, Ozeio Viana, na comunicação do rádio mais baiano do Brasil. Tá na Ubatuba? Tá no melhor forró da Bahia. Alôzão especial para meu amigo Rock e Elvis aí no bairro da Conceição. Alô, meu amigo Jânio da Rocha. Alô, Mário Lima. Alô, Bia, alô, Edneuza. Alô para você que reserva um pouco do seu tempo aí para nos prestigiar e fazer da Ubatuba FM a rádio mais gostosa de ouvir. Então, sintoniza 87,9 e vem curtir o melhor forró da Bahia. 87,9.

Vamos hoy.

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4: Alô você, muito boa tarde, mas muito boa tarde mesmo. Aquele abraço especial bem apertado, por aqui você fica bem sintonizado com o som da mais gostosa. De volta com o programa No Balanço da Onda, em ritmo de forró, o melhor São João da Bahia. Convida o vizinho, liga pro amigo, aqui só dá 87,9, a rádio da comunidade. Onde estiver ouvindo, a audiência é comprovada. Você continua comigo, Ozeio Viana, na comunicação do rádio mais baiano do Brasil. Participa, pede seu forró, porque aqui você só ouve as melhores. 3230-1559 é o nosso zap, aí é o zap da rádio, para você mandar suas mensagens, para você ligar pra gente, para você pedir o melhor do forró. Por aqui, eu, Ozeio Viana, tocando o melhor forró. Do outro lado, você, nos prestigiando com a sua sintonia, com o carinho da sua audiência. 87,9 é

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1: Valeu? Essa eu gosto demais. Assim, assim.

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1: Doutor Vem Miranda, moça flor, que chuva canta comigo.

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0: Se liga nesse shotzinho aí, vai. Isso aqui é pra você dançar agarradinho no São João. Essa Jonas esticado.
1: Essa música é pra dançar de dois, mas hoje eu tô sem.

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2: Ao vivo aqui, ó. Facebook ao vivo. Mostra a galera aí, vai, mostra aí.

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aí, Maurílio. Iseleto e Cristiano, que é isso? Sextou com S de saudade.

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